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Educativa FM, 21 horas e 10 minutos. 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

0: Educativa FM, 21 horas e 23 minutos.
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Educativa FM, 21 horas e 36 minutos. 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
1: Educativa FM, 22 horas e 6 minutos. 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
4: 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Educativa FM. 22 horas e 20 minutos.
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Educativa FM, 22 horas e 34 minutos. 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

Educativa FM, 22h48. 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
0: Educativa FM, 23 horas e 5 minutos. 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

0: Educativa FM, 23 horas e 19 minutos.
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Educativa FM, 23 horas e 33 minutos. 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

Educativa FM, 23 horas e 46 minutos. 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
7: Boa noite, ouvinte. Eu sou Danilo Fernandes. Este é o Conexão Regional, programa da Rádio Educativa que abre espaço para os músicos de Campinas e região mostrarem seus trabalhos. Aqui nós tocamos CDs, LPs, gravações, no geral, de cantores, cantoras, compositores, compositoras e instrumentistas que nasceram, vivem ou viveram aqui em Campinas e região. O programa vai ao ar todos os dias, das 11 da noite às 2 da manhã, pelo 101,9 MHz, Rádio Educativa de Campinas FM. O Conexão Regional começa hoje com cantoras. Vamos começar com as cantoras Ieda Cruz e Isabel Padovani. A Ieda Cruz lançou em 2011 seu primeiro CD, chamado Decote, CD este dedicado aos filhos dela, que na época ainda eram pequenos, o Pedro e a Tereza, Cores da Minha Vida, segundo a Ieda escreveu. O Pedro teve um filho recentemente, então a Ieda se tornou avó. Ela dedicou este CD com todo amor e saudade à memória do amigo querido Diego Rodrigues de Moraes, o DJ Goya. Neste CD, que tem músicas autorais da Ieda Cruz, de parceiros e também de outros compositores, o CD se chama Decote. Nós vamos ouvir justamente a música que dá título ao CD, a música Decote, que é uma composição da própria Ieda Cruz, que além de cantora, compositora, instrumentista, ela também é acróbata. Ela faz tecido, faz trapézio e também tem esse lado artístico aí como artista circense. A música Decote é música, letra e voz da Ieda Cruz. Na guitarra e violão, Fernando Baeta, no baixo, Felipe Fidelis, na bateria, Elton Black dos Dias, no piano, Ricardo Crem, saudoso Ricardo, trombone, Jorge Neto, trompete, Rubinho Antunes e no sax, Marcelo Valese. Na sequência, vamos ouvir a cantora campineira Isabel Padovani, que venceu o 8º Prêmio Visa de Música Popular em 2005, e o resultado, um dos resultados da vitória dela nesse prêmio foi que em 2006 ela lançou o excelente CD Desassossego, um CD que tem participação de muitos músicos. Eu vou ler aqui o nome deles: o Marcelo Onofre, parceiro da Isabel há muitos anos, no piano; Ronaldo Saggiorato, marido dela, no baixo; o Nenê na bateria e percussão; o Alessandro Kramer no acordeon, Bebê Kramer, gaúcho; Gilberto De Silos no contrabaixo; Anderson Alves no clarinete; Nailor Proveta no sax alto; o Baldo Versolato no sax barítono; Vinícius Dorim no sax soprano; Samuel Pompeu no sax tenor; Aramis Rocha, primeiro violino; Arthur Barbosa, segundo violino; Lara Zigiati, violoncelo; André Sanches na viola e Renato Braz na voz. Nesse CD, a Isabel Padovani gravou composições de famosos, como Caetano Veloso, Paulinho da Viola, Elton Medeiros, Gilberto Gil, Edu Lobo, Chico Buarque, Maria João, Mário Lajinha, enfim. Nós vamos ouvir desse CD a divertida canção A Permuta dos Santos, de Edu Lobo e Chico Buarque, que imagina como seria se os santos todos mudassem de igrejas, né? Um santo na igreja que leva o nome de outro. A Isabel Padovani na voz, o Marcelo Onofre no piano, Ronaldo Saggiorato no baixo, Nenê na bateria e percussão, o Anderson Alves no clarinete e a Lara Zigiati no violoncelo. Fechando este bloco, o sanfoneiro baiano, que está radicado em Campinas, do Guimarães, que depois de participar de mais de 50 CDs de outros músicos, lançou o seu CD Memórias do Brasil pela Sanfona em 2018, um CD que nasceu do desejo do sanfoneiro Edu Guimarães em compartilhar sua experiência musical e falar da história de um dos instrumentos mais fortes e simbólicos da nossa memória afetiva, a sanfona, como é conhecida no Norte e Nordeste, ou também acordeon aqui no Sudeste, ou gaita no Centro-Oeste e no Sul. O CD tem músicas autorais do Edu Guimarães e também do Del Rian. Nós vamos ouvir a música Baiatã, que é a faixa 11 do CD. Baiatã, segundo Edu Guimarães, vem como homenagem. Ele diz que não faz música sem motivo, acompanhado da noite, atuado nativo, Bahia, Butantã, marca como tatuagem, mergulho profundo, seguirei viagem com a deusa música, esplendor sem medida, conduzindo o vento, vem florida, profano tu és, carnaval, exuberante beija-flor em meu quintal, vem preta ser goste na vida. O Edu Guimarães, nesta faixa, Baiatã, é acompanhado pelo Del Rian no bandolim, o João Casimiro na bateria, o Gustavo de Medeiros na guitarra e o Ramon Del Pino no contrabaixo. Vamos começar então o primeiro bloco do Conexão Regional com Ieda Cruz cantando Decote, da própria Ieda Cruz, Isabel Padovani com A Permuta dos Santos, de Edu Lobo e Chico Buarque, e Edu Guimarães com Baiatã, do próprio Edu Guimarães, e voltamos em seguida.

Nós ouvimos aqui no Conexão Regional o sanfoneiro baiano radicado em Campinas, Edu Guimarães, com Baiatã, do CD Memória do Brasil pela Sanfona. Antes, Isabel Padovani com A Permuta dos Santos, de Edu Lobo e Chico Buarque. E a cantora Ieda Cruz com Decote, da própria Ieda Cruz, do CD Decote, de 2011. Neste segundo bloco, vamos ouvir aqui alguns instrumentistas e também um cantor-compositor de Campinas. Começamos com o Bruno Mangueira, que viveu aqui em Campinas na primeira década deste século. O Bruno veio fazer graduação na Unicamp, emendou mestrado, doutorado, depois fez um pós-doutorado nos Estados Unidos e hoje é professor da Universidade de Brasília. Bruno Mangueira, guitarrista, lançou em 2013 o CD Camburi, ele que veio do Espírito Santo. O CD tem participações do Gilson Peranzetta, do Sidiel Vieira, do Sidmar Vieira, do grande baterista Celso de Almeida, do Robertinho Silva. E nós vamos ouvir a faixa Sopro de Vida, que é uma composição do próprio Bruno Mangueira. Depois nós vamos ouvir o violonista, violeiro, guitarrista Ricardo Matsuda, que veio de Marília há mais de 30 anos morar aqui em Campinas. E aqui em Campinas fez uma carreira como instrumentista, arranjador, professor também de música. E o Ricardo Matsuda lançou em 2001 o CD Dança das Estações, com muitas composições próprias e participação de músicos como Mané Silveira no sax soprano, Guilherme Ribeiro no piano, o Dalga Larrondo nas percussões, o Pepa Delia na bateria. Nós vamos ouvir deste CD do Ricardo Matsuda a faixa Latina, uma composição do próprio Ricardo Matsuda. Depois nós vamos ouvir o Rodrigo Duarte, compositor, cantor campineiro, formado em composição pela Unicamp, lançou em 2014 o CD Vias de Encontro, e deste CD nós vamos ouvir a música Nau, que é uma composição do próprio Rodrigo Duarte, e que tem o Rodrigo na voz e violão, Fernando Baeta no violão solo, Guilherme Ribeiro no piano, Ramon Montanha na bateria, Aramis Rocha no violino, Robson Rocha também no violino, Daniel Pires na viola e o Denis Rocha no violoncelo. Vamos ouvir esses três e voltamos em seguida aqui no Conexão Regional.

Nós ouvimos aqui no Conexão Regional o cantor e compositor campineiro Rodrigo Duarte com a música Nau, do próprio Rodrigo, Ricardo Matsuda com Latina, do próprio Ricardo Matsuda, e o guitarrista Bruno Mangueira com a música Sopro de Vida, do próprio Bruno Mangueira. Neste terceiro bloco do Conexão Regional, nós vamos ouvir aqui dois grupos instrumentais vocais e também uma cantora. Começamos com o grupo Trem Doido, uma banda que surgiu na Unicamp, formada pelo Edi Andrade no baixo, Fernando Junqueira na bateria, o Vitor Polo na guitarra e o Paulo Hanna na voz. Entre os dias 12 e 15 de setembro de 2016, eles gravaram no estúdio Mário Porto, em Campinas, este primeiro CD do grupo, que também se chama Trem Doido, e que é baseado em músicas do Clube da Esquina, um capítulo à parte na música brasileira, um caldeirão onde o grupo encontrou uma pitada de tudo: rock, jazz, bossa nova, música africana, latino-americana, samba, arranjos orquestrais, e desse caldo nasceram canções maravilhosas, eternas, imortais, no final dos anos 60, lá em Minas Gerais. O repertório foi escolhido e trabalhado pelo grupo de maneira bastante pessoal ao longo de 4 anos. Eles foram trilhando caminho rumo aos lugares em que essas canções evocam paisagens rurais e urbanas, talvez mais sombrias do que ensolaradas, a atmosfera densa de um Brasil profundo, contraditório, onde a memória não é só saudade, mas é também política. O pessoal do Trem Doido já participou aqui do programa, esteve aqui no estúdio em 2018, quando do lançamento do CD. O Paulo Hanna, nos últimos tempos, se desligou do grupo, mudou para São Paulo, tem aí uma carreira solo como cantor, mas o Trem Doido segue existindo. Do Trem Doido nós vamos ouvir a música Menino, de Milton Nascimento e Ronaldo Bastos. Na sequência nós vamos ouvir a banda Conversa Ribeira, formada pela Andréia dos Guimarães na voz, o Daniel Miller no piano e acordeon e o João Paulo Amaral na viola caipira e voz, que lançou em 2013 seu segundo CD, Águas Memórias, e deste CD nós vamos ouvir Morro Velho, do Milton Nascimento. Por fim, vamos ouvir a cantora campineira Margarete Reale, que lançou em 98 o seu primeiro CD, Onde o Céu Azul é Mais Azul, e deste CD nós vamos ouvir a belíssima Rua Ramalhete, do saudoso Tavito, junto com Ney Azambuja. Vamos ouvir esses três e voltamos em seguida.

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Nós ouvimos aqui no Conexão Regional a cantora Margarete Reale com Rua Ramalhete, de Tavito e Neia Zambuja, o grupo Conversa Ribeira com Morro Velho, de Milton Nascimento, e o grupo Trem Doido com Menino, de Milton Nascimento e Ronaldo Bastos. Este é o Conexão Regional, programa da Rádio Educativa, que dá espaço aos músicos de Campinas e região mostrarem seus trabalhos. Eu sou Danilo Fernandes e neste quarto bloco vou tocar o contrabaixista Peu Abrantes, que lançou em 2018, com o seu Peu Abrantes Trio, o CD Verde, um CD com composições autorais do Peu Abrantes, e que traz aqui na ficha técnica Peu Abrantes no baixo e composições, o Marcos Bacon no piano e sintetizadores, e o Marcelo Guerini na bateria. Esse é o Peu Abrantes Trio. O CD também tem participações do Marco Bosco na percussão, do Henrique Manchúria no flugelhorn, do Maurício Cajueiro como engenheiro de som, masterização e mixagem. O CD foi produzido pelo Peu Abrantes Trio e o Maurício Cajueiro. Desse CD verde nós vamos ouvir a música Uma Fogueira para São Pedro, do Peu Abrantes. Em seguida nós vamos ouvir o grande sanfoneiro campineiro Tadeu Romano, que hoje mora em São Paulo, mas nasceu aqui em Campinas. A família mora ainda aqui em Joaquim Egídio, ele está sempre por aqui. E o Tadeu Romano lançou no Sesc em 2015 o CD da Reza Festa. Na verdade, o CD de 2015, mas o lançamento foi feito aqui em 2016 no Sesc Campinas, uma produção bancada pelo PROAC. E o Tadeu Romano gravou aqui várias composições autorais, entre elas o Baião para a Malta, composição do Tadeu Romano, que ele gravou nesse CD que se chama Da Reza à Festa. Para fechar este bloco, o contrabaixista campineiro Rogério Bottermaio, contrabaixista e compositor, que tem vários CDs gravados. Em 2000 ele lançou o CD Aprendiz, e deste CD nós vamos ouvir a música Baião Mins, composição do próprio Rogério Bottermaio. Vamos ouvir esses três e voltamos em seguida.

Nós ouvimos aqui no Conexão Regional o contrabaixista Rogério Botermaio com Baião Mins, do próprio Rogério, o sanfoneiro Tadeu Romano com Baião para Malta, do próprio Tadeu Romano, e Peu Abrantes Trio com Uma Fogueira para São Pedro, composição do Peu Abrantes. Este é o Conexão Regional, programa da Rádio Educativa que toca os músicos de Campinas e região. Neste quinto bloco, nós vamos ouvir a banda do baterista Alexandre Cunha, que gravou em 2005 o CD Bate-Papo, com músicas de diversos compositores aqui da região e também de fora, como é o gaúcho Alegre Correia. E nós vamos começar ouvindo justamente a banda do Alexandre Cunha tocando do Alegre Correia, Baquião. E aí tem o Bert Maier na gaita, o Tomás Cugi no saxo, o Márcio Tubino na flauta, o Marcelo Onofre no teclado, o próprio Alegre Correia no violão e o Serginho Carvalho no baixo. Depois nós vamos ouvir o duo Fole Ritmia, que é formado pelo sanfoneiro Edu Guimarães, baiano radicado aqui em Campinas, e pelo pandeirista, percussionista Pedro Romão. Eles são amigos já há muitos anos e tocam juntos há muito tempo e lançaram em 2011 o CD Compasso Solto. E deste CD nós vamos ouvir a música Bia no Forró, que é uma homenagem à herdeira de Edu, que ao chegar ao mundo trouxe a ele essa inspiração. Os músicos contam aqui no CD que trabalharam o arranjo em cima da tradicionalidade da música nordestina. As três linhas de sanfona, Edu Guimarães, no triângulo, Zabumba, Gogô, Pandeiro e Chocalho, o Pedro Romão. E fechando este bloco, a cantora, compositora, minha amiga querida Andréia Preta. Andréia Preta, que já foi agente cultural da Secretaria de Cultura, já morou em Minas Gerais, voltou para Campinas há alguns anos e lançou seu primeiro CD solo em 2015, que tem uma capa linda aqui com a Andréia, com o cabelo coberto de lama aqui. Este CD se chama Doce de Salgar. Deste CD, nós vamos ouvir a composição da Andréia Preta, que se chama Fogueira, que fala que as folhas secas se espalham com o vento, tem argumento no ar, tem movimento, eita, fogueira queimou. Andréia Preta na voz principal, Gabriela Nunes, Mayra Guedes no coro, Felipe Três na bateria, Rafael Martins no baixo acústico, Ricardo Matsuda na viola, caipira e violão de nylon, Thiago Ligori nas guitarras e alfaias. Vamos ouvir então Alexandre Cunha e grupo com Baquião, do Fole Ritmia com Bia no Forró e Andréia Preta com Fogueira, e voltamos em seguida aqui no Conexão Regional. Fogueira, e voltamos em seguida aqui no Conexão Regional.

Nós ouvimos aqui no Conexão Regional a cantora Andréa Preta com Fogueira, da própria Andréa, Tu Fole Ritmia com Bia no Forró, de Edu Guimarães, e Alexandre Cunha e Grupo com Baquião, do Alegre Correia. Este é o Conexão Regional e neste sexto bloco vamos dar destaque a uma banda de Itatiba, cidade vizinha aqui a Campinas, a banda Namoradeira, que lançou em 2011 o CD Festa na Rua, uma produção muito boa aqui, que foi feita com verba do PROAC, Programa de Ação Cultural do Governo do Estado de São Paulo. E a banda Namoradeira, naquela época, era formada pelos seguintes membros: o Fábio Gomes na percussão, a Gisele Nunes na voz e percussão, a Mara Rubia na voz e percussão, Pedro Henrique na voz, violão e viola caipira, Rafael Cabelo no acordeon, Rodolfo Tomazelli no contrabaixo elétrico, baixolão, viola caipira, violão e voz. O CD foi gravado, mixado e masterizado no estúdio Venta Moinho, em Campinas e São Luís do Paraitinga, de janeiro a março de 2011, pelo Pedro Romão, do Fole Ritmia, que tocamos no bloco anterior, e o violeiro e produtor cultural João Arruda. Vamos ouvir com a banda Namoradeira, São Pedro Tá Passando da Hora, Pedro Henrique e Galvão Frade. Depois nós vamos ouvir um grupo instrumental maravilhoso que nós temos aqui em Campinas, que é o grupo de pífanos Flautins Matuá. O Flautins Matuá, que pouco antes da pandemia lançou seu segundo CD, em 2010 lançava seu primeiro CD chamado Fuá na Cidade. O grupo era bem maior, chegou a ter mais de 10 integrantes. E aqui em 2010 ele tinha 1, 2, 3, 4, 5, 6, 7, 8, 9 integrantes aqui no Flautins Matuá. E o trabalho com base no pífano, instrumento de sopro, que talvez seja um dos mais antigos do Brasil, pequenas flautas de taboca ou de bambu, que há muito tempo eram tocadas pelos índios brasileiros. Nós vamos ouvir deste CD Fuá na Cidade, de 2010, do grupo Flautins Matuá, Do Sul para Caruaru, que é uma composição do Tom Almeida. Nos pífanos, Abel Isolde, Fernando Tocha, Renata da Rocha. No pífano e flauta transversal, Carlos Valverde. No pandeiro, Fabiano Zacarias. Na caixa do divino e surdo, Mara Rúbia, Marina Reiter. Na caixa Mineiro Blocks e Gonguia, João Arruda. No tamborim e sinos, Alice Vilela. E fechando este bloco, nós vamos ouvir Rafael Picolotto de Lima, compositor campineiro e regente, e Orquestra Popular de Câmara, com Sanfona Sentida, que foi gravado ao vivo no Sesc Campinas em janeiro de 2019. Essas três e voltamos em seguida. Música.

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7: Nós ouvimos aqui no Conexão Regional Rafael Picolotto de Lima e Orquestra Popular de Câmara com Sanfona Sentida de Dominguinhos, o grupo de pífanos Flautins Matoado, Supra Caruaru, do Tom Almeida, e a banda de Itatiba Namoradeira, com São Pedro, Tá Passando da Hora. Este é o Conexão Regional, programa da Rádio Educativa, que abre espaço para os músicos de Campinas e região mostrarem seus trabalhos fonográficos. Neste sétimo bloco, nós vamos ouvir aqui música instrumental. O Quinteto Café Tango lançou seu primeiro CD em 2012, só com músicas de Astor Piazzolla. O Quinteto Café Tango gravou este CD de 6 a 9 de junho em 2012, lá no Espaço Cachoeira, em São Paulo. E o quinteto era formado pelo Alfredo Rezende no violino, o Edu Guimarães na sanfona, o Diego Beirão na guitarra, o Pedro Assad no piano e o Gustavo Mazon no contrabaixo. Deste CD, Café Tango toca Astor Piazzolla, de 2012, nós vamos ouvir Inverno Portenho. Depois nós vamos ouvir uma banda que também surgiu na Unicamp, instrumental, chamada Algaravia, que tem a proposta de tocar peças de compositores tidos como eruditos, como Ravel, Debussy, Heitor Villa-Lobos, Marlos Nobre, Erik Satie, com uma formação de música popular, de jazz. O Algaravia era formado nesta época do lançamento do primeiro CD, em 2010, pelo Ricardo Lira no contrabaixo, Eloá Gonçalves no piano e acordeon, Rafael Tomás no violão e guitarra, Fábio Augustines, bateria e percussão e Bruno Cabral nos saxofones. Algaravia lançou esse CD em 2010, o segundo em 2016 e eu espero que em breve venha um novo trabalho do grupo Algaravia. Nós vamos ouvir Calambre, também de Astor Piazzolla. E ainda nesse clima de tango, o músico gaúcho, contrabaixista excelente Ronaldo Saggiorato, radicado aqui em Campinas há muitos anos, casado com a cantora Isabel Padovani, lançou pelo PROAC, Programa de Ação Cultural do Estado de São Paulo, o CD Ares, em 2011. Deste CD nós vamos ouvir Amilongado, composição do próprio Ronaldo Saggiorato. Vamos ouvir essas três e voltamos em seguida.

Nós ouvimos aqui no Conexão Regional o contrabaixista gaúcho radicado aqui em Campinas, Ronaldo Sagiorato, com a Milongado, dele mesmo, do CD Ares de 2011, o grupo Algaravia, com a música Calambre, de Astor Piazzolla, do primeiro CD do grupo de 2010, e o Quinteto Café Tango com Inverno Portenho, de Astor Piazzolla, do CD Café Tango Toca Astor Piazzolla, de 2012. Este é o Conexão Regional, programa da Rádio Educativa, que abre espaço para mostrar o trabalho dos músicos de Campinas e região. Vamos ouvir agora um grande pianista, tecladista aqui, radicado em Campinas há muitas décadas, ele que veio de São Carlos, e muito querido por todos os músicos de Campinas, o Albano Salles. O Albano lançou em 2008 seu primeiro CD, Retrato Brasileiro. Deste CD nós vamos ouvir a música Moon Shadows, composição do próprio Albano Salles. Rodrigo Botermaio, flautista e saxofonista campineiro, e o Jazz Via Brasil Group gravaram o CD Amores Eternos em 97. Deste CD nós vamos ouvir Solidão a Dois, música do Rodrigo Botermaio. O saudoso pianista Arno Roberto von Bittner e o contrabaixista Marcos Souza se apresentaram na Companhia Sarau em 2008, interpretando várias músicas aí brasileiras e estrangeiras, e o Tucum, lá da Companhia Sarau, gravou um CD com as melhores interpretações que ele tinha de shows que foram gravados lá, e ele escolheu a música do Aloysio de Oliveira, Vou Por Aí, e colocou no CD Mostra Instrumental da Companhia Sarau de 2008, com o saudoso pianista Arno Roberto von Bittner e o contrabaixista Marcos Souza. Então vamos ouvir Albano Salles, pianista com Moon Shadows, o saxofonista e flautista Rodrigo Botermaio, Jazz Via Brasil Group com Solidão a Dois, do próprio Rodrigo, e Arno Roberto von Bittner, o Bebeto, e o Marcos Souza com Vou Por Aí, de Aloysio de Oliveira, e voltamos em seguida.

Nós ouvimos aqui no Conexão Regional Bebeto von Bittner ao piano e Marco Souza no contrabaixo, com Vou Por Aí de Aloísio de Oliveira. Antes, o saxofonista e flautista campineiro Rodrigo Bottermeier, o Jazz Via Brasil Group com Solidão a Dois, do próprio Rodrigo, e o pianista Albano Salles com a sua música Moon Shadows, do CD Retrato Brasileiro de 2008. Neste nono e último bloco musical do programa, continuamos ouvindo música instrumental produzida aqui em Campinas. Agora nós vamos ouvir Janice Pessoa Trio, que é um trio dirigido pela pianista campineira Janice Pessoa. Além dela, o trio é formado pelo Paulo Signori no contrabaixo e o Pablo Pessoa na bateria. Eles têm dois CDs gravados, o Esfera e o Nuances. O Esfera é de 2012. Desse CD nós vamos ouvir a música Ícaros, de Ralph Towner. Depois nós vamos ouvir o Marcelo Onofre, radicado aqui em Campinas há muitos anos, professor de música lá do curso de artes cênicas da Unicamp, e ele lançou com o seu quarteto o CD Lancelot's Adventures em 2012. O trio de base do Marcelo Onofre é Marcelo Onofre no piano, Gilberto De Silos no contrabaixo e baixo elétrico e o Fábio Bergamini na bateria, percussão e efeitos. Nos sopros participam do CD na clarineta o Anderson Alves, o Rubinho Antunes no trompete e flugelhorn, o Leandro Alves no clarone e o quarteto de cordas formado pelo Arthur Ruff, primeiro violino, André Meneghello, segundo violino, André Sanches na viola e Lara Zighiatti no violoncelo. Tem ainda participação na guitarra elétrica do Aquiles Faneco, no Didier Idô do Seis, o Vinícius Soares, Ronaldo Sajorato no baixo elétrico e Ricardo Krem nos teclados. Os arranjos são do Marcelo Onofre. Nós vamos ouvir a música título Lancelot's Adventures. Vamos ouvir essas duas e voltamos em seguida para encerrar o programa.

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0: 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Educativa FM, 5 horas e 5 minutos.

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0: obrigado, ai, muito obrigado.
1: Educativa FM, 5 horas e 16 minutos.

0: Educativa FM, 5 horas e 30 minutos.
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Ativa FM, 6 horas e 5 minutos. 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

0: 19 minutos.
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0: Ativa FM, 6 horas e 20 minutos.
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1: Muito bem, Sábado Hits, bom dia, bom dia, bom dia. Você que acompanha a programação da Educativa, estamos chegando com o Sábado Hits aqui na 101,9. Bom dia você que está em casa, bom dia você que está no trabalho, bom dia você que está no trânsito. Vamos juntos até as 10 da manhã com o melhor da música de saudade. Lembrando que o nosso WhatsApp está à sua disposição, 994780062. Eu sou Jota Silva e com a direção do Marcos Lodi, nesta manhã gostosa de sábado, choveu pra chuchu ontem, hein? Nossa Senhora Aparecida. Que chuva violenta ontem, muita gente sem energia ontem, muitas árvores foram ao chão, né? As avenidas sem semáforo ontem à tarde foi o caos. Mas hoje o dia tá lindo, o sol tá bonito, sábado sensacional e com boa música, melhor ainda. Vamos juntos até as 10 da manhã e a gente começa bem o nosso Sábado Hits.

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1: Agora são 7 horas e 23 minutos, é bom saber que você está comigo aqui na Educativa, sempre conectada com Campinas. Até as 10 da manhã, o nosso Sábado Hits, eu quero saber de onde é que você me ouve, de onde é que você nos acompanha. Bom dia ao Ronaldo e todos os amigos lá da Indec que acompanham a programação da Educativa, né? O Tatu, Flor, todo mundo aí, obrigado pela audiência, viu? Chegando comigo aqui o Toninho, alô Toninho, como é que vai você, tudo bem? O Zibinho do Bosque, o Carlos, meu amigo da RV Segurança, lá em Salto, é fã do Antônio Marcos, né? E quem não é, né, Carlão? Um abração para você. Cecília, minha amiga do Campos Elíseos, com a gente. Sandra, da Padre Anchieta, e a mamãe, Dona Amália. Também comigo aqui, é o Roberto Bright, né? Deixa eu ver aqui. É o Roberto Bright, sim. Um abraço para você. Obrigado pela audiência. Sempre curtindo as boas músicas aqui da Educativa. O Roberto, que é ouvinte. O Carlos Ambrosio. Fátima Tonúzio. Quem mais, hein? Tonúcio, né? O Adilson Firmino, o meu amigo Adilson da Telesp, do Jardim Telesp, Alessandra, Clóvis Moreno, Paulo Roberto, o Sábado Hits continua e continua bem na Educativa Campinas. Bom dia!

0: Música bonita do Alceu Valença, hein, gente? Flor de Tangerina, linda essa música. Agora 7 horas e 32 minutos na Educativa Campinas. Tem um pequeno intervalo, já volto.
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2: A prática de motociclistas de encobrir a placa com as mãos para bular a fiscalização ao passar por radares gerou quase 250 mil registros em 2026. O número equivale a uma média de quase 28 mil flagrantes por mês, ou 917 imagens por dia. Os equipamentos de fiscalização eletrônica são gerenciados pela INDEC. Os radares registram as infrações cometidas, como excesso de velocidade ou avanço de sinal vermelho, mas as penalidades acabam sendo invalidadas em função da ocultação da placa. Mais de 72% das imagens foram flagradas nas avenidas John Boy Dunlop e Rui Rodrigues. A infração é gravíssima. Prevê multa de R$ 293,47, além de 7 pontos na CNH. De Campinas, Daniela Lemos.
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0: Muito bem, Sábado Hits na Educativa, 7h33, logo mais 7 da noite, o Expresso das Décadas. Gente, um programa maravilhoso, né? Com a produção do nosso Deco Lopes, que volta já na semana que vem, na programação da Educativa. O Expresso das Décadas tem música dos anos 70, 80, 90. É das 7 da noite até as 10 da noite aqui na 101,9. E temos também o Charme Educativa com o Marcos Lodi todos os domingos, 4 da tarde, aqui na Educativa. E daqui a pouquinho, 10 da manhã, tem o nosso amigo Ari Costa, Eu Sou Samba. Edna Nicoletti, muito bom dia, obrigado pela audiência, com a gente também. Quem tá mandando um bom dia para mim aqui, deixa eu ver, não tem um nominho. É a Tereza do São Bernardo, meu amigo Ailton, lá da Oficina Bom Tempo, bom dia para vocês, viu? O Zibinho do Bosque, o Valdir Machado também está chegando com a gente. Ô Valdir, grande abraço para você aí, obrigado pela audiência. Tá bom? Um abraço também para a Edna lá de Sumaré. Alô, Edna! Um abraço para você, obrigado pela audiência, viu? Emílio Artioli, oi, Emílio! Um abraço para você aí na Vila Nova, todos curtindo a nossa Educativa Campinas, que segue e segue bem, sempre com boas músicas de saudade.

Música bonita aqui no Sábado Hits para você, André Bocelli. Gente, o nosso WhatsApp é à sua disposição para você contar para gente de onde você nos ouve, de onde é que você nos acompanha. Você está em casa, você está no trabalho, você está no trânsito. Conta aqui para mim, 994780062, o WhatsApp da Educativa, sempre conectada com Campinas. Estamos vivendo uma manhã gostosa deste sábado, depois de um final de sexta-feira terrível, com muita chuva, né? E muitos estragos aí, não só em Campinas, mas na região também. Estamos vivendo um sábado lindo, de sol um pouco nublado, possibilidades de chuva na parte da tarde, mas de momento o sol tá bonito, o dia tá lindo, o sol tá radiante.

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9: Muito bem, 8 horas mais 2 minutos, o nosso Sábado Hits aqui na Educativa. Vamos juntos até as 10 da manhã. Às 10 você tem o Ari Costa, eu sou o Samba. Dadi, bom dia, Dadi. Ana Célia está lá em Aramina. O Machado, aniversariante de hoje, Machado. Parabéns a você, felicidade, viu? Chegando comigo também minha amiga Niveide, o Vadão, a Claudete. Obrigado pela audiência. Odina, lá no da Padre Anchieta, né, Odina? Fernanda Sintra, Marilene Benetasso, minha amiga Joseli Milissoli, ela e a irmã dela, encontrei elas ontem lá no supermercado. Alô, Joseli, um abraço para você. O Valdir Machado, já falei aqui do Toninho, da Edna Nicolete também. Obrigado a todos aí pela audiência, viu? Quero mandar um abraço muito especial também. Calma aqui. Para o meu amigo Telson Lemos, que hoje está de aniversário. Alô, Telson, um abraço para você, viu? Maria Osaka, minha amiga irmã da Carmita, lá de Londrina, também está comigo. Muito bom dia. Meu amigo Jair da Marmita, lá da Rádio Cantinho Verde, que hoje também está de aniversário. Um abraço para você. Milton Eletricista, lá de Arturo Nogueira. Tá ouvindo a Educativa Campinas, Elizabeth da Cury, Benedita da Costa e Silva. Gente, todos vocês que acompanham a programação, um abraço. O Sábado Hits continua e continua bem.
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1: Gente, são 8 horas mais 12 minutos, você está na Educativa e o Sábado Hits. Bom dia, Jucília, me ouvindo. Um abraço, Jucília. Maria do São Bernardo, a Mari está me ouvindo. Bom dia, Mari, como é que está você, mamãe Kédina? Toda a família, o Sebastião Rossi está me ouvindo lá em Hortolândia, a Dadio, já falei aqui da Ana Célia também, obrigado a todos vocês que acompanham, a Marilza Rufino, a Maria Aparecida Pugliese, desculpe, também está curtindo a programação aqui do Jota Silva, né? Todos curtindo, quero agradecer de carinho também, os amigos do Facebook, a Aline Messias, a Sandra Toledo, bom dia, Sandra. Eu falei Maria de Osaka, irmã da Carmita, é Margot, né? Margot, lá de Londrina, norte do Paraná. É, Maria Núbia Ferreira, muito bom dia. Tá ouvindo a gente também. Clarice Mestriner, é minha amiga lá de Americana, né? Já tive na casa dela já. A Márcia Aparecida, Silvia Simão, Maria José, Venina Molina, todos curtindo a Educativa e o nosso Sábado Hits. Eu quero saber você. E você, tá me ouvindo aonde? Tá em casa? Tá no trabalho? Tá no trânsito? 994-780062 é o WhatsApp da Educativa. Cidinha Pimenta tá me ouvindo em Americana. Alô, Cidinha, bom dia. Júlia Artioli também tá chegando comigo aqui. O Emílio Artioli, a Júlia Artioli, toda a família, meu amigo Valdir da Vila Nova, o Valdir da banca de jornais do Valdir, e também a Isabel, que é a esposa, o filho e toda a família. Segue o Sábado Hits.

0: Educativa Campinas, agora são 8 horas mais 26 minutos. Vamos juntos até que horas? Até as 10 da manhã. Daqui a pouco tem o Ari Costa, Eu Sou o Samba. A Wanda está me ouvindo lá na Padre Anchieta. Educativa, sempre conectada com Campinas. Wanda Brasil está me ouvindo. O Barbosa, lá de Itu, deixou mensagem de voz aqui para a gente. Muito bom dia. Olha, manda um beijão ao meu querido sobrinho, neto Emanuel, que eu amo tanto. Quem é que está mandando esse abraço aqui? A Neuza, o Alcides e a Vitória. Alô, Alcides, um abraço para você. Não. Quem está... Calma lá. Quem está mandando um abraço é a Neuza. Eu estou confundindo tudo aqui. É o irmão da Neuza que mora lá na... no Jardim Flamboyant. Ô, irmão da Neuza, como é que tá você? Tudo bem? Ele já, sábado passado, ele já mandou um alô aqui pra gente, né? Obrigado aí pela audiência. É o Adilson, né, Adilson? Um abração pra você, obrigado aí pela audiência. E o Adilson, então, tá mandando um abração aqui pra Neuza, que é a irmã, para o Alcides, que é o cunhado, para a Vitória também, que está ouvindo a gente, e para o Emanuel. Grande abraço, então, para vocês. Eliseu Azael de Souza também está ouvindo. Júlia Falasco. Ô, Júlia, como é que está você? Tudo bem? Obrigado pela audiência, viu? No Flamboyant, Maria Tereza do Flamboyant. A Maria Reis está me ouvindo. A Maria Reis, faz tempo que a Maria Reis não participava. Lá de Limeira, obrigado. O Pingo... Pingo é irmão do Zibinho do Bosque. Que legal. Gente, obrigado pela audiência, viu? O Sábado Hits continua e continua bem.
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0: Muito bem, 8 horas mais 29 minutos aqui na Educativa Campinas. Vou fazer o seguinte, antes da música... Eu vou dar mais um alôzinho e depois já temos aí o noticiário das 8 horas e 30 minutos, né? Eu aproveito aqui para mandar um abraço também para os amigos que acompanham a programação da Educativa pelo Facebook. Rosana Botari, minha amiga, muito bom dia. Obrigado aí pela audiência. Sempre que pode também curte a nossa programação. A Wanda Pereira dos Santos Barbosa, Neuza Lais, lá do Jardim Olina, a Maria José também está me ouvindo, a Gilda Nicolau. Ô Gilda, como é que está você aí? Tudo bem? Tu em paz, tranquila? Venina Molina também está me ouvindo, obrigado aí pela audiência, viu? Meu amigo Djalma, da banca de jornais do Djalma, do Parque Industrial, também curtindo a gente. Já, ó, você quer ver o que eu tenho daqui a pouquinho? Eu vou mostrar para você o que eu vou ter daqui a pouquinho para tocar para você aqui na nossa programação. Quer ver, ó? Preste atenção, olha.

0: Tá bom demais o Sábado Hits, hein? Eu volto já já.
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2: A INDEC mantém os serviços essenciais e de emergência durante o feriado de 12 de outubro, na próxima segunda-feira, quando é comemorado o Dia de Nossa Senhora Aparecida, Padroeira do Brasil. As equipes de trânsito e os profissionais do Centro de Controle Operacional atuarão normalmente. Também estão mantidas a fiscalização da operação do transporte público coletivo e dos terminais urbanos, além da atuação das equipes semafórica e de sinalização. O balcão de atendimento presencial estará fechado na segunda, sendo retomado na terça, das 8 da manhã às 5 da tarde, na rua Doutor Antônio Manuel, número 50. Durante o feriado, também estarão fechados os postos da INDEC, que ficam no Espaço Cidadão e nas unidades do Agiliza Campinas. Os balcões também retomam o atendimento ao público na terça, a partir das 8 da manhã. Os veículos do Paisserviço cumprem o cronograma de agendamentos normalmente. Já o recolhimento de veículos ao pátio municipal por irregularidades ou infrações não vai ser interrompido, mas a liberação do veículo presencial ou virtual não irá ocorrer, sendo retomada na terça. De Campinas, Daniela Lemos.
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2: Muito bem, 8 horas e 32 minutos. Mais uma vez, lembrando que o nosso WhatsApp é à sua disposição, 994-780062. Daqui a pouquinho, 7 da noite, não, daqui a pouquinho, 10 da manhã, tem Eric Costa. Às 7 da noite, tem para você, sabe o quê? 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E amanhã, 4 da tarde, tem o Marcos Lodi, Charme Educativa. Que legal. Carlos Ambrosio, muito bom dia. Obrigado pela audiência na John Boy. Tá, estou na Vila Dutra, início da John Boy Dunlop. Legal. Dino Palma também está me ouvindo na Vila Nova. Abraço, Dino. Meu amigo Fabrício, o Aldacil também. Tereza Romano, bom dia, Tereza. De Americana. Todos, a Gilva também está chegando com a gente. Rosânia. A Wanda e o Eliseu de Souza também estão curtindo a programação. Gente, o Sábado Hits está bom demais. Bom dia!

0: Veio o Sábado Hits para você, 8 horas e 45 minutos. Está chegando agora o Renato Leal para falar de esporte para você. Cleusa está me ouvindo no Nossa Senhora Aparecida. Iraci de Oliveira também. Bom dia, estamos juntos. Quem é que estamos juntos aqui? Deixa eu ver quem que é. Deixa eu ver o recadinho. Ah, é o Valdir. Ô, Valdir, lá de Itu, né? Obrigado sempre pela audiência aí, pessoal de Itu. Ele e Abel Pontes, ela é cantora, rapaz. Ela vai se apresentar onde aqui? Deixa eu ver, dia 17 de outubro, Bel Pontes, no Naldo Lanches. É muita música de saudade também com Abel, que legal, viu? Odina tá ouvindo, curtindo a programação, mexendo no fundo do baú. Que legal, obrigado, Odina. Carlos Ambrósio também, Lorival Junqueira, muito bom dia. Meu amigo Marcelo Serra, da BG Turismo, um bom dia. Gilson Lucchini também, lá do Salame Caipira Artesanal. Olha, agora você tem o Boletim Esportivo com o Renato Leal e, na sequência, muito mais músicas para você no Sábado Hits.
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2: Placar News. A Copa do Mundo de Futebol Feminino ainda nem começou, mas já bateu o recorde de voluntários. São mais de 161 mil inscritos no programa, mais que o dobro em relação à última edição que foi realizada na Austrália. Outro detalhe interessante é que a maioria dos voluntários é formada por mulheres, mostrando o engajamento e a força feminina também fora das quatro linhas. Esse número histórico reforça a expectativa de uma competição vibrante, que promete não apenas grandes jogos, mas também uma participação marcante da comunidade esportiva. A Copa do Mundo Feminina já começa com um gol de placa fora de campo. E a partir do meio do ano que vem, sem dúvida nenhuma, com grandes espetáculos e um público extraordinário que cada vez mais se identifica com o futebol feminino. Para a Educativa, Renato Leal.
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Educativa Campinas e o Sábado Hits, 9:04, voltamos já.

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7: Muito bem, 9h07 aqui no nosso Sábado Hits. Vamos, Ari Luna está me ouvindo. Bom dia, Ari Luna, como é que está você? Silvia Simão, já falei da Silvia Simão, um grande abraço. Obrigado aí pela audiência, viu? A Cleusa Silva lá no Nossa Senhora Aparecida. Obrigado, gente. É, todos curtindo aí a nossa educativa, a gente agradece a grande audiência. Conceição Alves Manuel também está comigo, muito bom dia. Chegando aqui também comigo a Marilene de Elias Fausto. Alô, Marilene de Elias Fausto. Ela mandando um abraço muito especial para o Edis Cruz do Bom Dia Viola, aqui na Educativa. Todas as manhãs, das 4 até as 7 da manhã. Que legal, né? É, Gilberto também de Elias Fausto. É amigo do Edis Cruz também. Elias Fausto, todo mundo aí curtindo a Educativa, curtindo o Edis Cruz logo cedo, né? Carmita, muito bom dia, minha amiga lá no Santa Genebra. Jorge Moreira, José Finesi, um abraço para você, gostando das músicas do programa. Eliana Chelequim, toda a família Chelequim, ligadinhos lá no Quarto Centenário. Obrigado aí por vocês todos curtindo a programação. A Dadi, a Roder também está comigo, Lorival Junqueira, legal. Gente, o Sábado Hits continua e continua bem.

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1: O Sábado Hits na Educativa, 9 horas 23 minutos. Ivete do Centro está me ouvindo. Heloísa Helena, muito bom dia. Mais uma vez, a Jocília, a Dadi. Muita gente curtindo o Sábado Hits. Que legal, né, gente? Um abração para o Machado, que está de aniversário hoje. Meu amigo Telson Lemos, hoje está de aniversário também. Alô, Telson, parabéns a você, felicidades. Um abraço para a Bia também. A Joseline Lisoli no Parque Industrial. Marilene Benetasso, Fernanda Sintra. A Marilene de Elias Fausto. Quem mais? O Toninho está me ouvindo também, lá de Itu. Um abraço para vocês aí. O Carlos da RV Segurança. O Roberto Bright também. Quem mais? Hein? A Maria, eu já falei da Cirinha Pimenta, né? Muita gente, a Júlia Falasco também. Um abração para vocês aí, obrigado pela audiência. 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

0: Educativa e o nosso Sábado Hits, música gostosa do Odaí José, né? Que saudade de você, legal. Gente, tem agora notícias, tem informação legal da Indec para você. Eu volto daqui a pouquinho.
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2: Na última quinta-feira, a Prefeitura de Campinas publicou o edital para concessão do serviço de transporte público coletivo convencional no Diário Oficial do município. O documento incorpora as adequações apontadas pelo Tribunal de Contas do Estado de São Paulo e estabelece novos prazos da licitação, com leilão marcado para 18 de dezembro. A decisão do tribunal preservou o conteúdo e as planilhas da concessão. No entanto, determinou a anulação dos atos praticados a partir da publicação do edital, a repetição da etapa de apresentação das propostas e a realização de um novo leilão. O edital também passou por atualização dos valores que o compõem. O documento pode ser acessado no site da Prefeitura de Campinas. De Campinas, Daniela Lemos.
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0: Muito bem, gente, agora são 9 horas e 32 minutos, daqui a pouquinho tem Ari Costa, Eu Sou Samba, legal. Francisco Santos também está me ouvindo, Conceição Alves Manuel, obrigado a vocês aí pela audiência, sempre curtindo a programação da Educativa. Maria Núbia Ferreira, como sempre com a gente, pelo WhatsApp, quem é que está chegando aqui, deixa eu ver, aqui na Educativa, bom dia, aqui de Elias Fausto, é a Maria Inês de Elias Fausto. Elias Fausto hoje está com a gente, né? Que legal, toda Elias Fausto, que bacana. Reginaldo Paiva é de Tupéva, olha a região toda, que bacana. Mais uma vez o Marcelo Serra e os amigos lá da BG Turismo, lá de Barão Geraldo, Carmita, Mari. A Mari é fã da dose tripla, né, que nós vamos ter hoje, da Jovem Guarda. Que legal. O Carlão da RV Segurança também está aguardando. É, quem é que está me ouvindo? Iolete, minha amiga lá do Nóbrega. Oi, Iolete, bom dia. Como é que está você? Tudo bem? É gostoso ouvir o Moacir Franco, Sérgio de Itatiba, Jocília, Ivete, Luiz, Helena, todos curtindo aí a programação da Educativa, a Odina, a Tereza Romano, Rosânia, Gilva, a Wanda Brasil, né? Um abração para todos vocês aí, sempre, sempre curtindo a programação da Educativa. E a Maria Tereza, também lá do Flamboyant, sempre curtindo. A Maria Tereza do São Bernardo e o Ailton também. E chegando comigo agora também a Solange. A vocês, obrigado pela audiência. Gente, para matar saudades, hein? Sábado Hits continua e continua bem. Quem é que chega agora para gente aqui? Ah, agora tá na hora da Jovem Guarda. Que legal. Então vamos fazer o seguinte, vamos botar uma vinhetinha aqui para depois a gente ir com a nossa saudade do Sábado Hits, né? Vamos lá?

0: Aí você ouviu aqui na Educativa a nossa Jovem Guarda, né? Uma palhinha aí da Jovem Guarda maravilhosa, que legal. A Anitta, ó. A Carmita botou aqui, amei, a Mari, overdose de Jovem Guarda, que legal. Dadi, Eliana, a Eliane tá ouvindo a gente, Eliane Maria. É fã da Educativa, mora lá em Cosmópolis. Ela e a filha Érica. Um abraço para vocês aí em Cosmópolis, né? Terra do meu amigo Capato, da Heloísa Helena, né? A Valdeci também mora lá. A Miriam, minha amiga, também mora em Cosmópolis. São muitos amigos, né? No satélite Iris, a Maria de Jesus também está comigo. A Solange, o Reginaldo Paiva. Todos curtindo a Educativa Campinas. Tem Renato Leal, eu volto já.
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2: Placar News. O Campeonato Brasileiro da Série C tem uma rodada decisiva que definirá os outros três classificados à Série B. Aquele que já teve acesso confirmado é somente um time, o Santa Cruz. As outras três vagas serão definidas nos jogos desta tarde. No Grupo B, jogarão no Almeidão Botafogo da Paraíba contra o Santa Cruz. Aqui é um jogo que não vale nada nem para um nem para outro, até porque o Botafogo não tem chances de subir e o Santa Cruz já ascendeu a Série B. Na outra partida, jogam Maringá e Floresta, lutando pela outra vaga deste grupo. No Grupo C, jogarão também às 5 da tarde, Brusque e Paysandu, além de Ferroviária e Internacional de Limeira. Este grupo todinho em aberto, podendo as três equipes, Brusque, Ferroviária e Inter de Limeira, além do próprio Paysandu, chance podendo ascender à Série B do Campeonato Brasileiro. Para a Educativa, Renato Leal.
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0: Muito bem, 9 horas 49 minutos, Sábado Hits. Aqui praticamente os nossos últimos, as nossas últimas músicas de hoje. Mas ainda tem mais duas músicas bem gostosas, viu? No Sábado Hits para você. Daqui a pouco tem Ari Costa, Eu Sou o Samba.

Música bonita, saudade do Gianni Morandi, se não havesse Pio T. Gente, olha, no finalzinho do programa, um abraço aqui para Zelina e também a Dadi. A Dadi falou, o programa deveria ir até a noite. Você tá louca, menina? Gente, bom sábado, bom domingo, bom final de semana. Tá chegando Ari Costa, eu sou o Samba. Na segunda-feira estarei de volta. Deixo vocês com a última de hoje para atender a Carmita que ela pediu, né? Então vamos lá. Boa tarde, não, bom dia. Bom sábado, bom final de semana. Até segunda, 1 da tarde.

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7: Olá, eu sou Mônica Chaves, agente de fiscalização ambiental da Secretaria do Clima e esse é o Minuto Ambiental Campinas. 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
8: Olá, bom dia, me chamou. Aqui estou para apresentar Eu Sou o Samba. Olha, vocês estiveram até agora na companhia dele, o locutor das multidões, ou seja, J. Silva, com seu Sábado Hits. De agora em diante, eu, Ari Costa, te convido. Que tal a gente viajar juntos no mundo do samba? Sabe por quê, meu amigo, minha amiga, meu compadre, minha comadre? Aqui é Clínica Geral, viu? É Papo Reto. Antes, porém, com todo respeito, eu peço licença para poder entrar aí na sua casa, no seu comércio, no seu computador, no seu aplicativo, na sua caminhada que você está fazendo, aproveitando essa manhã gostosa, linda, maravilhosa de sábado em Campinas. Enfim, onde você estiver, é claro que eu pretendo usufruir da sua companhia. Ah, moleque! Se liga, a partir de agora eu só quero alegria. Vamos dar um pontapé, ó, no bumbum da tristeza e mandá-la embora. Combinado? Fechado? Então, só alegria. E para provar que a gente não tá pra brincadeira, eu vou abrir espaço para quem? Cupim na Mesa. Grupo Cupim na Mesa incendeia. 10 horas e 8 minutos. Bom dia. Pera aí que eu tô me acertando aqui, rapaz. Achei. É bom. 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

0: Em Campinas, 10 horas e 15 minutos.
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2: Alexandre Pires, na companhia do Bruno. 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

0: salva de palmas para o Nick Neto. 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
1: Educativa apresentando, cara, eu sou o samba. E aí, Marcelão, correndo atrás dos prejuízos, ouvindo, ligado na Educativa. Obrigado, meu compadre. Ah, e também eu quero mandar um alô especial pro Ricardo Coscorão, grande Ricardão, tá na luta, tá na força, então tá bom. E também pro advogado Paulo Targon, nosso preguinho, sempre, sempre na nossa companhia. Eneveide Bosco, Eneveide Bosco hoje vai, não vai preparar aquele rango especial, porque vai almoçar na casa do filhão. Ô Eneveide, você não vai dar uma que dava a minha mãe. Sabe o que a minha mãe fazia? Quando ela chegava em casa, que ela ia em casa nos visitar e tal, ela fazia o seguinte, ela olhava, ia na mesa, passava o dedo na mesa e depois olhava. Se tinha pó, ai, ai, ai, ai, ai. E depois ela ia lá no guarda-roupa, abria a porta, pegava minhas roupas, minhas camisas e tal, e cheirava para ver se estava limpo ou não estava. Ah, minha mulher queria a morte. Falar, é sua mãe. Na calma, calma, é minha mãe. É minha mãe, deixa ela. É, então, você não vai dar uma dessa daí, né, Eneveide? Vai lá, só come na casa do filhão. Não, não, não dá palpite, não fica lá fuçando nas roupas do rapaz, tá bom? Um abraço, obrigado pela audiência. Em Campinas, são 10 horas e 29 minutos. Você está comigo aqui. Eu sou Samba, Educativa conectada, sabe com o quê? Com Campinas. Eu quero mandar um abraço especial pro Sinésio Rocco, novo integrante aí da equipe da Educativa. O cara é fera, hein? Vai estrear nos próximos dias aí, tá bom? Um abraço, Sinésio Rocco. Seja bem-vindo, meu compadre. E também quero mandar um abraço especial pro meu Mr. Músculo, Edis Cruz. Edis de folga, tá aqui correndo atrás dos prejuízos, arrumando a casa aqui, tá bom? Força aí pra você, meu compadre. E também o Marcos Cavalcante, grande Marcão, como é que tá essa força aí? Educativa, sempre, sempre, líder total. E também o Paulo Rogério, ligado, grande Paulinho, toda manhã aqui na Educativa, apresentando o seu programa maravilhoso. E também temos o Deco Lopes, temos, enfim, a Rádio Educativa e temos o Vulcano, grande Vulca. Ô, força aí, meu compadre. E tudo isso sob o comando de quem? Do Marcos Lodi, grande Marcão. Como é que tá essa força aí? Tá preparado? Então tá bom. Bem, agora nós vamos apresentar um pouquinho daquele sambão da antiga, aqueles os clássicos do nosso samba. E a gente vai começar com quem? Eu vou trazer logo de cara ele, o famoso Jamela, o Jamelão, aqui no Eu Sou o Samba. Essa música dele me faz lembrar a rapaziada, a velha arte do samba, né? Que infelizmente acabou, foi embora, deixou aí Fidelis, o Oswaldo Sabará, o Serginho, todos que faziam parte dessa velha arte do samba. E essa rapaziada curtia muito essa música aqui, ó.

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1: No domingo, a Indec realiza operação de trânsito para apoiar a 7ª Corrida Vera Cruz na região da Nova Campinas. A prova vai ter largada às 7h30 da manhã no cruzamento da Avenida Doutor Jesuíno Marcondes Machado com a Rua Doutor Paulo de Castro Pupo Nogueira. As ações operacionais começaram nesta sexta-feira e seguem até o dia da prova com a Rua Doutor Paulo de Castro Pupo Nogueira. As ações operacionais começaram nesta sexta-feira e seguem até o dia da prova. Haverá bloqueios na região.

0: do portão do Ginásio de Esportes da Lagoa do Taquaral. O evento ocorre durante a Operação Lagoa. Por isso, o fechamento da pista interna da Heitor Penteado vai ser antecipado no domingo, para 6 da manhã. Ao longo do fim de semana, serão realizadas reservas de vaga na região. E durante a prova, haverá bloqueios totais e momentâneos. Cerca de 15 agentes vão atuar na operação. De Campinas, Daniela Lemos.
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1: Vocês ouviram Faixa de Esperança para a família Schlechini. Agora Leni Andrade. 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
1: Placar News. No dia 24 de outubro, o Parque Taquaral será palco do torneio feminino de tênis Match Point contra o câncer de mama. É uma promoção da Associação dos Tenistas do Taquaral com o apoio da Prefeitura Municipal de Campinas. A iniciativa integra o Outubro Rosa e usa o esporte como ferramenta de conscientização sobre os cuidados com a saúde da mulher. As inscrições estão abertas e devem ser feitas individualmente com o organizador Adauri. O WhatsApp é 19 996 80 10 12. Repetindo, o WhatsApp 19 996 80 10 12. A taxa de inscrição, que dá direito a um kit exclusivo, está no valor de R$ 90. Para a Educativa, Renato Leal.
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0: Machadão! Aniversariante do dia para você, meu compadre.
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0: Luiz Airão.

0: bom dia para você, Carmita, velha de guerra, obrigado pela audiência. Bom dia para você, Jocília, bonita, obrigado pela audiência. Bom dia também para você, Machadão, que hoje completa mais um ano de vida. Quer dizer que hoje a conta é você que vai pagar tudo, né? O aniversariante do dia que paga tudo. Olha só, Machadão, parabéns para você, muitos anos de vida. Que Deus ilumine muito seus caminhos, tá bom? Que você continue sendo essa pessoa maravilhosa. Bom dia também, Ademar Bugarelli aí do Proença. Como é que tá essa... Ô tiozão, como é que tá essa força aí? Tudo bem contigo? Obrigado pela audiência e acima de tudo, pela companhia. Lúcia Helena, como é que tá a minha engenheira? Cheia de projetos, de trabalho, de agitação. Obrigado, força aí. Pega leve, mulher, pega leve. Olha o coração, olha a bombinha. Então tá bom, obrigado aí pela audiência e acima de tudo pela força. Você tá comigo aqui na Educativa com Eu Sou o Samba. Eu quero aproveitar também para mandar um alô especial para a rapaziada lá da Tapeçaria Goiânia, do Carlos do Jardim Carlos Lourenço, sob o comando do Carlão, né? Então, o Carlão, e juntamente com a Janaína, o Hércules, o Bruno, enfim, toda a galera ligada no Eu Sou o Samba. E a rapaziada malha, hein? Malha, isso aí é aquelas coisas bonitas, lindas. Olha, que o seu, como diz o malandrão, a minha goma. Quer dizer, a sua casa fica linda com os estofados que essa rapaziada monta aí. Tá bom? Obrigado pela audiência. Em Campinas, são 10 horas e 58 minutos. 10 horas e 58 minutos. Bem, chegou a hora de nós falarmos um pouco sobre a história do samba no Brasil. Hoje, falar de samba é um maior orgulho, né? Falar de samba, todo mundo quer participar, todo mundo, você vê neguinho aí carregando seus instrumentos e diz, eu sou sambista. É comigo mesmo. Falar de samba, eu entendo. Será? Será que entende mesmo de samba? Então, o samba também é conhecido como samba urbano carioca ou simplesmente samba carioca. É um gênero musical brasileiro que se originou entre as comunidades afro-brasileiras urbanas do Rio de Janeiro no início do século XX. Tendo suas raízes na expressão cultural da África Ocidental e também nas tradições folclóricas brasileiras, especialmente aquelas ligadas ao samba rural primitivo, principalmente no período colonial e imperial. Tudo isso acabou sendo considerado um dos mais importantes gêneros culturais do Brasil, que hoje é um símbolo do nosso país. Mas o samba não foi tão cheio de glória, de glamour como é hoje, né? O samba teve as suas dificuldades, as suas lutas, porque o samba foi trazido pelo povo africano, claro, e com as suas culturas, com o seu jeito. O samba, todo mundo sabe, que era um rito até diferente, porque eles não tinham, então ela vinha através da Umbanda, através disso tudo, era misturado com o samba. Com o tempo foi desvencilhando, mas o samba continua ainda na boca do nosso povão, tá bom? E agora, Vladimir do DIC 3, obrigado pela audiência, tá bom? E agora a gente vai trazer, vamos mostrar um pouquinho, Jorge Aragão. Conta para essa galera o que era antigamente o nosso samba, as dificuldades para poder sair, viver do nosso samba. Hoje é glamour, mas e antes? Como é que estava? Então, vamos nessa, Jorge? Explica aí para esse povo sobre um pouquinho do que era o nosso samba através do moleque atrevido.
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1: É, pura realidade.

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11: Bete Carvalho, saudosa Bete.

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1: Arlindo Cruz. Que saudades, meu compadre.

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1: Grupo Casa Nossa.
2: Eu sou do samba, little brother. 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

0: Educativa apresentando, cara. Eu sou o Samba. 11 horas e 21 minutos. Essa música do... Uma pessoa ligou aqui para mim dizendo, mas por que que você enaltece tanto o samba, se tem outros gêneros musicais aqui no Brasil tão importantes quanto o samba? Bem, eu não ia falar nisso, mas eu vou te explicar. Ô, minha querida, é o seguinte, o samba é tradicional, como as histórias que a gente conta em relação ao samba. O samba é muito ligado, principalmente ao povo negro, porque trouxe esse ritmo para o Brasil. Mas acontece o seguinte, anos atrás, o rádio não era muito chegado a tocar samba, não. Porque entrou aquela onda de músicas internacionais, e só isso que se ouvia nas emissoras de rádio. E eu, na ocasião, eu tinha um programa policial, como todo mundo sabe. Mas a ideia surgiu do quê? Porque o meu programa eu resolvi fazer diferente. De um intervalo, de uma notícia para outro, normalmente a gente colocava um tema de orquestra, essas coisas todas, né, para dar um tchan. E eu inverti. E eu entrei na discoteca e vi o disco de samba todo empoeirado no canto. Aí eu fui em cima do meu diretor, falei, mas por que não toca samba nessa rádio? Falei, ah, samba é coisa de marginal, por isso eu não vou tocar, não. Falei, ah, é? Então eu quero um programa de samba. Como assim? Você faz um programa policial, cara. Como que você quer um programa de samba? Falei, eu quero. Sabe por quê? Porque eu acho que o samba tem que ser, o povo tem que saber o samba, como que é, tem que se tocar. Não, a rádio não tem grana para te pagar. Falei, eu faço de graça. Então, olha, o único horário que tem é da meia-noite às 2. Falei, fechado, eu topo. Aí foi lá que eu... Por quê? No intervalo de uma notícia para outra, eu punho um pedacinho de música do Bezerra, do Exalta Samba, tudo que se fala de samba, de malandragem, eu colocava. E aí o povo começou a querer, não, pô, eu quero ouvir na íntegra. E aí a rádio não tocava. Olha, cara, não é que virou? Virou, acabou se tornando o maior sucesso o programa da meia-noite às 2 de samba. E eu acabei fazendo, depois eu tinha dois programas, dois horários. Na hora do almoço eu fazia o programa policial e depois do almoço, da 1 às 4 da tarde, eu fazia um programa, como eu faço agora, de samba, de variedades. E na ocasião, as gravadoras, o que, que elas faziam? Elas mandavam ela ligava nas emissoras e falava, olha, essa semana nós vamos mandar um artista aí, fulano de tal, para divulgar um trabalho que ele está fazendo. E aí descobriram que eu, aqui em Campinas, tinha esse espaço para o samba. E foi aí que Martinho da Vila veio no meu programa, Bete Carvalho, Alcione, Fundo de Quintal, Jair Rodrigues, o próprio... como disse, o Bezerra da Silva veio, nós se tornamos grandes amigos, e assim por diante. E o Zeca era garotão quando veio a primeira vez, o pai do Diogo Nogueira, o João Nogueira, participou aqui, entendeu? Então, todos eles vieram no programa e a gente saía, ia comemorar, conversar e assim por diante. Então, gente, eu só disse isso que é para você entender o porquê que a gente fala tanto do samba e enaltece o samba. Então, eu faço parte, sim, da época que o samba não tinha dinheiro, não tinha nada. Era luta, era garra. E hoje o samba é isso que vocês veem aí. É status, é isso, é aquilo. Entendeu? Então, eu acho que... Meio rápido assim, acho que deu para entender, viu, minha querida? para você entender o significado do nosso programa. Tá bom? Educativa apresentando. Agora chegou a hora do nosso momento romântico. Ô Edis, o que você está fazendo aqui, cara? O que você está fazendo ainda aqui? Qual é esse ou esse aqui?
1: Fica lá, mas sobe um pouquinho.
0: Ah, tá.
1: Bom dia, meu querido amigo Ari Costa. Estou aqui dando um suporte para você. E agradecer um ouvinte que mandou mensagem no meu Facebook aqui, tá aqui falando comigo, falando de você.
0: Opa!
1: Falou que tava ouvindo o Ari Costa, não é mesmo? Cardoso Oliveira. O Cardoso Oliveira ali é de Extrema, Minas Gerais. Você vê que bacana?
0: Opa!
1: E ele falou que o nosso sinal chega bem demais. Ele adora o seu programa. Ele falou, estou aqui ouvindo o Ari Costa. Ele falou que a distância não é perto, estou em Extrema. E o sinal da emissora chega muito bem aqui. Olha que legal.
0: Isso é muito bom. Bom a gente saber disso daí.
1: Ô Cardoso, abração para você, viu? Manda um abraço pro Cardoso Oliveira, meu amigo.
0: Cardoso, ô Cardozão, força aí, meu compadre. Um abraço.
1: Obrigado pela participação aqui, viu, Cardoso? Agradecido, ele falou que gosta do meu programa e o seu ele ouve muito. Obrigado, Vali, por dar essa oportunidade de falar com o nosso ouvinte.
0: Então tá bom, um abraço para você e vai descansar.
1: Agora eu vou só finalizar umas coisinhas aqui e tô indo embora.
0: Então
1: aí amanhã nós estamos de volta aí.
0: Se Deus quiser.
1: É isso aí.
0: Manda um abraço para dona Lourdes.
1: Será
0: pra Vitória.
1: Obrigado. Pra Valéria.
0: Pra Valéria, isso. Então tá bom. Um
1: abraço.
0: Agora nós vamos apresentar o momento romântico dentro do nosso Eu Sou o Samba.

A mensagem de hoje é interessante. Começa assim, ó. Escrevendo, consertando, cavando, limpando ou transportando. Tudo isso não importa. O que importa é a dignidade que não está na atividade. A dignidade está em como a executamos. Olha, para agradar a Deus, não podemos ficar só nas orações. Temos que tentar fazer o mundo mais feliz todos os dias. Sempre, sempre que não estiver mais valendo a pena andar pela mesma rua, sabe o que você faz? Mude, arrisque, dobre a esquina e recomece. Olha, bom seria se a cada batida do nosso coração, o nosso corpo fosse irrigado de sabedoria, de bondade, humildade, fé e, acima de tudo, determinação. Viver em liberdade total, sem disciplina, sem regras, sem responsabilidade, é ruim, hein? Isso pode nos deixar, sabe como? Meio vira-latas. Portanto, vamos à luta, mas com consciência. Afinal de contas, lutar é sobreviver. E a consciência é que nos guia para a eternidade. Tá aí, vocês ouviram um pouco do momento romântico. Grupo Juventude do Pagode.

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1: A prática de motociclistas de encobrir a placa com as mãos para bular a fiscalização ao passar por radares gerou quase 250 mil registros em 2026. O número equivale a uma média de quase 28 mil flagrantes por mês, ou 917 imagens por dia. Os equipamentos de fiscalização eletrônica são gerenciados pela INDEC. Os radares registram as infrações cometidas, como excesso de velocidade ou avanço de sinal vermelho, mas as penalidades acabam sendo invalidadas em função da ocultação da placa. Mais de 72% das imagens foram flagradas nas avenidas John Boy Dunlop e Rui Rodrigues. A infração é gravíssima. Prevê multa de R$ 293,47, além de 7 pontos na CNH. De Campinas, Daniela Lemos.
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0: Obrigado, banda.
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2: Carmita, bom dia. É pra você, amiga.

0: 11h46. Bom dia.
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2: Placar News. A 30ª rodada do Campeonato Brasileiro será disputada neste final de semana com a realização dos seguintes jogos. Hoje, 18h, em São Januário, tem Vasco da Gama e Remo. Às 21h, no Morumbis, o São Paulo encara a equipe do Vitória. Amanhã, domingo, na Arena MRV, às 16h, tem Atlético Mineiro e Santos. No Maracanã, 17h30, grande clássico do futebol brasileiro, Fla-Flu. No Nubank Park, às 17h30, outro clássico com a temperatura lá em cima, Palmeiras e Corinthians. Ainda neste domingo, 17h30, na Arena do Grêmio, tem Grêmio e Internacional de Porto Alegre. Na Arena Fonte Nova, às 19h30, tem Bahia e Mirassol no Couto Pereira. Já segunda-feira, 16h, tem Coritiba e Botafogo. Lembrando que segunda é feriado. Às 19h30, na Arena Condá, jogam Chapecoense e Atlético Paranaense. E no Cícero de Souza Marques, às 21h, o Bragantino encara a equipe do Cruzeiro. Para a Educativa, Renato Leal.
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0: Emílio Santiago. É o momento romântico aqui na Educativa.

Educativa, vocês ouviram o momento romântico aqui na Educativa com Eu Sou o Samba. E agora a gente vai para uma... Quero mandar um abraço aí para o Daniel, neto do Vladimir, do Dick 3. Ô, Daniel, força aí, garoto. Um abraço para você. E a Lilian da Vila Castelo Branco, obrigado pela força. E o Robson, grande Robson, curtindo o nosso Eu Sou o Samba. Um abraço para vocês, tá bom? Daqui a pouquinho a gente retorna, porque agora eu vou trazer Conexão Regional. Eu vou buscar quem? Banda do Brejo.

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13: E do Luiz, não aguento mais. 12:11, boa tarde.

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1: Charuto. Paixão.

Em Campinas, 12 horas e 21 minutos. Boa tarde. Boa tarde para você, dona de casa, que está preocupada aí, preparando aquela comida gostosa para a rapaziada que vai chegar daqui a pouquinho, toda esfomeada, né? Pensando no que vai botar na mesa, né, dona de casa? Então tá bom, um abraço para você, um bom final de semana. Roder, um abraço para você, minha querida. Valdecir, falta um pouco tempo, sim, meu compadre. Um abraço para você. E também eu quero mandar um alô para Sônia Sato. Grande Soninha, como é que tá essa força? E um abraço também para Margot Osako, lá de Londrina, no Paraná. Conheço bem a cidade, joguei um ano lá. E também a Bárbara Maria, grande Bárbara Maria. E a Lília Espina aqui do Castelo. Ô, Lília, obrigado pela audiência. E mais, o Adriano Rezende, grande Adriano, esse sabe tudo de rádio também. Um abraço para você, meu amigo. E o Donizete, grande Donizete lá do PSB. Como é que tá, Donizete? Tudo bem? Você e a esposa curtindo. Ó, qualquer hora eu vou passar lá para pegar o Donizete, ele cuida de uma... de umas plantas lá que é fantástico, né? Os legumes e tal, tá? Então tá bom, Donizete, um abraço para você. E também um abraço pro Francisco Paixão, grande Paixão, obrigado. Outro Wagner Sotelo, grande Wagner. E também pro Bill aí de Souzas, ou ligado aí no nosso Eu Sou o Samba. E mais, a cantora, a eterna cantora Nagi Félix. Ô, Naginha, como é que tá você, minha querida? Tudo bem? Em Campinas, são 12 horas e 23 minutos. Bem, agora chegou a hora do ouvinte. O recado de hoje vem aqui da vizinha localidade de Vinhedo. Ah, quem manda esse recado é a Claudete da Silva. Claudete da Silva está dizendo o seguinte: olha, eu vim há pouco tempo para Vinhedo, eu sou lá do Rio de Janeiro e vim para cá porque eu sou uma executiva e vim acompanhando o meu marido, que tem grandes negócios por aqui. E aprendi, ouvi o seu programa, aprendi e gostei demais do seu estilo, do seu jeito de fazer, descontraído, brincalhão, autêntico. E então eu até indiquei para algumas amigas para acompanhar. Então quero aproveitar para dizer para você que você está na luta e deve continuar nessa luta de sempre com sua capacidade. Obrigado, minha querida. Assim você faz eu ficar todo estufado. Obrigado mesmo. Então você pediu e vai ouvir aí. Vamos começar trazendo quem? Seu Jorge. Seu Jorge é um fenômeno que aconteceu, né? E está estourando aí em todas as paradas de sucesso. Então, Seu Jorge na companhia da Sandra de Sá. Ó, que dupla!

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1: Tim Maia. Mal de amor. É o momento do samba rock.

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1: Raça negra, cheia de manias. Ilza Ferreira, boa tarde.

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1: Ô, meus amigos, boa tarde, minha querida. Vamos chacoalhar, Neuza? É hora do samba rock. Silvio Mazuca, Tequila.

Boa tarde pra você. Ô, Cartola da Castelo Branco, como é que tá, nego velho? Tudo bem contigo? Força aí, Cartola, obrigado. Um bom final de semana pra você, tá bom? E também pro Zé Cláudio. Zé, ô garotão no avesso, Zé Cláudio, obrigado pela força e pela companhia. E também pro... Quem que é? Fábio. Fábio, filho de quem, rapaz? Do bairro do... O bar do seu pai foi famoso, hein? Bar do Vadico. Quem não sabe é o bar do Vadico? Quem não lembra do bar do Vadico? Então tá aí. Obrigado, Fábio, pela audiência e pela lembrança, tá bom? Em Campinas, 12 horas e 47 minutos. Bem, chegou a hora de nós mandarmos um alô para minha prole, quer dizer, a minha família que está nos acompanhando sempre, nos prestigiando nas horas boas e nas horas ruins também, né? Então, começando aí pelo meu filho André Luiz, ao lado da Bruna Jacomin, Sofia Escudeira, a minha filha Adriana, ao lado do meu genro Wellington, uma das minhas irmãs, a Darcy, que mora em Pouso Alegre, mas está sempre na nossa companhia. A outra é Maria Isabel, a nossa Dedé, aqui de Campinas. E também minhas cunhadas, Judite, Afonsina, Didi. E do outro lado, também o meu cunhado, né? Neto Rego, nosso engenheiro. E mais, o Isaac, Eliane... E também o Fabiano, o Tiago da Academia Dupla Forma, que comemorou mais um ano de vida, semana. E mais a Milena Andrade, que está lá em Milão, nos acompanhando, nos curtindo. Obrigado pela força. Tudo isso sob o comando da poderosíssima Adi Andrade. Então, para esse povo, eu vou dedicar... Grupo Raça, chega mais no pedaço. 12 horas e 48 minutos, jeito de felicidade.

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1: Mauro Marques, boa tarde, meu compadre. Lembra dessa, Mauro?
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1: Luiz Américo.

É, em cima dessa pegada eu vou encerrando o meu programa de hoje. Edis Cruz comandou a máquina do som. A produção e apresentação minha, Ari Costa. Com a direção dele, Marcos Lodi. E a participação especial de você, ouvinte. Bem, gente, eu espero contar com a sua audiência amanhã, a partir das 10 horas, com a segunda parte do Eu Sou o Samba, ao vivo, aqui na Educativa. Desejo a todos um feliz sábado. Caia nas pistas para qualquer negócio, porém com juízo.

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1: A INDEC mantém os serviços essenciais e de emergência durante o feriado de 12 de outubro, na próxima segunda-feira, quando é comemorado o Dia de Nossa Senhora Aparecida, Padroeira do Brasil. As equipes de trânsito e os profissionais do Centro de Controle Operacional atuarão normalmente. Também estão mantidas a fiscalização da operação do transporte público coletivo e dos terminais urbanos, além da atuação das equipes semafórica e de sinalização. O balcão de atendimento presencial estará fechado na segunda, sendo retomado na terça, das 8 da manhã às 5 da tarde, na rua Doutor Antônio Manuel, número 50. Durante o feriado, também estarão fechados os postos da INDEC, que ficam no Espaço Cidadão e nas unidades do Agiliza Campinas. Os balcões também retomam o atendimento ao público na terça, a partir das 8 da manhã. Os veículos do Pai Serviço cumprem o cronograma de agendamentos normalmente. Já o recolhimento de veículos ao pátio municipal por irregularidades ou infrações não vai ser interrompido, mas a liberação do veículo presencial ou virtual não irá ocorrer, sendo retomada na terça. De Campinas, Daniela Lemos.
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1: A partir dessa terça-feira, a fiscalização e o monitoramento remoto do trânsito por câmeras chegarão a mais dois pontos críticos de Campinas. A INDEC começa a fiscalizar condutas de risco na Avenida John Boy Dunlop, na região do Jardim Londres, e no cruzamento da Rua Doutor Salles de Oliveira com a Rua Doutor Pereira Lima, na Vila Industrial. Juntos, os dois pontos registraram 78 sinistros entre 2023 e 2026. Com as duas câmeras, Campinas alcança 25 pontos de fiscalização de condutas de risco por vídeo monitoramento. 9 deles foram ativados neste ano. A operação remota ocorre dentro do Centro de Controle Operacional de Trânsito e Transporte da INDEC. De Campinas, Daniela Lemos.
0: 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Educativa FM. 14 horas e 32 minutos.

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1: No domingo e na segunda-feira de feriado, a população vai contar com a Operação Lagoa no entorno da Lagoa do Taquaral e da Praça Arautos da Paz. A ciclofaixa de lazer Taquaral Norte-Sul também estará em operação no domingo e no feriado da segunda-feira, quando se comemora a data de Nossa Senhora Aparecida, padroeira do Brasil. Para acionar a INDEC, a população conta com o telefone 118 e também o WhatsApp 19-3731-2910, que também recebe ligações a partir de outra cidade ou DDD. De Campinas, Daniela Lemos.
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1: A INDEC mantém os serviços essenciais e de emergência durante o feriado de 12 de outubro, na próxima segunda-feira, quando é comemorado o Dia de Nossa Senhora Aparecida, Padroeira do Brasil. As equipes de trânsito e os profissionais do Centro de Controle Operacional atuarão normalmente. Também estão mantidas a fiscalização da operação do transporte público coletivo e dos terminais urbanos, além da atuação das equipes semafórica e de sinalização. O balcão de atendimento presencial estará fechado na segunda, sendo retomado na terça, das 8 da manhã às 5 da tarde, na rua Doutor Antônio Manuel, número 50. Durante o feriado, também estarão fechados os postos da INDEC, que ficam no Espaço Cidadão e nas unidades do Agiliza Campinas. Os balcões também retomam o atendimento ao público na terça, a partir das 8 da manhã. Os veículos do Pai Serviço cumprem o cronograma de agendamentos normalmente. Já o recolhimento de veículos ao pátio municipal por irregularidades ou infrações não vai ser interrompido, mas a liberação do veículo presencial ou virtual não irá ocorrer, sendo retomada na terça. De Campinas, Daniela Lemos.
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0: Educativa FM, 17 horas e 49 minutos.
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0: 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Educativa FM, 17 horas e 50 minutos.

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Educativa FM, 19 horas e 20 minutos. 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

Educativa FM, 19 horas e 34 minutos. 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

Educativa FM, 19 horas e 48 minutos. 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

Educativa FM, 19 horas e 58 minutos. 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

0: Educativa FM, 20 horas e 14 minutos.
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5: Educativa FM, 21 horas e 2 minutos.
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